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4: Fortaleza FM, informa a hora certa.
5: 21 horas e 3 minutos.

0: Valeu, gente.
1: Obrigada.

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2: Fortaleza FM informa a hora certa.
3: 21 horas e 19 minutos.

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2: Fortaleza FM, informa a hora certa.
3: 21 horas e 31 minutos.

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4: Fortaleza FM informa a hora certa.
5: 21 horas e 49 minutos.

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4: Fortaleza FM, informa a hora certa.
5: 22:02.
6: Ô, seu tal. Opa, agora você tá sabendo que tem baile hoje?
7: Não tô sabendo, meu amigo.
6: Fala no baile hoje.
7: Vamos, vamos largar assim em casa então, meu garoto.
6: Isso aí, meu.
7: Vamos lá então, largar.
6: Se encontramos lá então, meu amigo.
7: Isso aí. Até lá.
6: Até lá.
7: Um abraço.

Mm-hmm.

0: Jorge Matheus!
1: Matheus e Cauã!
2: Obrigado.
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2: Fortaleza FM informa a hora certa.
3: 22 horas e 17 minutos.

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2: Fortaleza FM informa a hora certa.
3: 22 horas e 32 minutos.

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3: Fortaleza FM informa a hora certa.
4: 22 horas e 47 minutos.

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5: 23 horas e 3 minutos.

0: Kelly Castela, você fez o trabalho direitinho, hein?
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3: 23 horas e 17 minutos.

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1: Obrigado, Zé.
2: Zé Rodolfo.
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2: Fortaleza FM informa a hora certa.
3: 23 horas e 32 minutos.

Mais um episódio dessa série sem final. 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
3: Fortaleza FM informa a hora certa.
4: 23 horas e 48 minutos.

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3: Fortaleza FM, informa a hora certa.
4: 00:05.

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3: 12:19.

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2: Fortaleza FM informa a hora certa.
3: 12:34.
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0: Obrigado.
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3: Fortaleza FM informa a hora certa.
4: 12:48.

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5: 1:04.

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3: Essa próxima canção a gente quer dedicar a uma mulher muito especial. Existe um ditado que diz que atrás de um grande homem sempre tem uma grande mulher. Mas eu acho que esse ditado não é correto, ele não é expressado da forma certa. Porque correto é: ao lado de um grande homem sempre há uma grande mulher. E essa canção nós queremos dedicar à nossa família, em especial à nossa querida mãe, que é a maior mulher que nós já tivemos a oportunidade de conhecer. Ou quando a gente estava ensaiando essa música, mãe, nós começamos a lembrar da nossa casinha lá na Ramos de Azevedo, às vezes do nosso pai indo embora, indo pro garimpo, e a gente ficando em casa e a senhora cumprindo muito bem o papel de pai e mãe. Essa música é pra ti, com muito amor.

0: gostou, faz barulho! Valeu!
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2: Fortaleza FM informa a hora certa.
3: 1:19.
4: Essa música é uma paixão. Muito tempo queria regravar essa música, porque ela foi gravada por alguns cantores, mas eu acho que ela não fez o sucesso que ela merecia. É de um grande amigo, um grande compositor, que já gravou músicas com vários artistas maravilhosos. Pra ter ideia, ele é autor da música Dormir na Praça, Era Demais, Maravilha, enfim, ele é um fera, uma fera. Além de ser um grande amigo, uma grande pessoa. Meu amigo Elias Muniz. Se não for por amor.

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Constantino Pandolfo. Mande um abraço aí a todos os radialistas e aos fãs do Brasil inteiro. Esse povo não me esquece, compra meu disco até hoje, mas a saudade continua.

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2: Fortaleza FM, informa a hora certa.
3: 1 hora e 32 minutos.

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4: Fortaleza FM informa a hora certa.
5: 1:49.

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0: Luciano.
1: Quem gostou, bota a mão nesse time, faz barulho!
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0: uma artista mais do que maravilhosa. Você sabe que eu sou seu fã desde muitos e muitos e muitos anos. Estou tendo a oportunidade hoje de realizar um grande sonho de poder cantar com você. E um sonho de uma irmã que eu tive e que infelizmente não está mais entre nós. Que com certeza você tem muitos fãs pelo Brasil inteiro. Mas essa pessoa era sua fã número um. Eu quero dedicar essa minha participação à Meirinha, que é a minha irmã, que já não está mais entre nós, mas que me fez te amar ainda mais do que eu já amava. Parabéns.
1: Muito obrigada.

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4: Fortaleza FM, informa a hora certa.
5: 2 horas e 2 minutos.
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3: 2:19.
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2: Fortaleza FM informa a hora certa.
3: 2 horas e 34 minutos.

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3: Fortaleza FM informa a hora certa.
4: 2 horas e 49 minutos.

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1: Ô, seu tal. Opa! Agora, você tá sabendo que tem baile hoje?
2: Não tô sabendo, meu amigo.
1: Fala no baile hoje.
2: Vamos, vamos largar assim em casa então, meu garoto.
1: Isso aí, meu.
2: Vamos lá então, largar.
1: Se encontramos lá então, meu amigo.
2: Isso aí. Até lá. Até agora. Um abraço.

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4: Fortaleza FM, informa a hora certa.
5: 3 horas e 2 minutos.

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1: 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Fortaleza FM informa a hora certa.
2: 3 horas e 19 minutos.

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2: Fortaleza FM, informa a hora certa.
3: 3 horas e 34 minutos.

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3: Fortaleza FM informa a hora certa.
4: 3 horas e 48 minutos.

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4: Fortaleza FM, informa a hora certa.
5: 4 horas e 2 minutos.

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2: Fortaleza FM informa a hora certa.
3: 4:17.
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2: Fortaleza FM informa a hora certa.
3: 4 horas e 34 minutos.

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3: Fortaleza FM informa a hora certa.
4: 4 horas e 48 minutos.

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4: Fortaleza FM, informa a hora certa.
5: 5 horas e 2 minutos.

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2: Fortaleza FM informa a hora certa.
3: 5:17.

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2: Fortaleza FM informa a hora certa.
3: 5:33.
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3: Fortaleza FM informa a hora certa.
4: 5 horas e 49 minutos.

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3: Fortaleza FM, informa a hora certa.
4: 6 horas e 4 minutos.

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3: 6 horas e 17 minutos.

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2: Fortaleza FM informa a hora certa.
3: 6 horas e 34 minutos.

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4: Fortaleza FM informa a hora certa.
5: 6 horas e 49 minutos.

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4: Fortaleza FM, informa a hora certa.
5: 7:01.
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6: Fortaleza FM informa a hora certa.
7: 7 horas e 20 minutos.

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2: Fortaleza FM, informa a hora certa.
3: 7 horas e 34 minutos.

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5: 7:47.
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5: Fortaleza FM, informa a hora certa.
6: 8 horas e 2 minutos.

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1: 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Fortaleza FM informa a hora certa.
2: 8 horas e 26 minutos.

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3: Fortaleza FM informa a hora certa.
4: 8:35.
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Bom dia, bom dia, bom dia. Seu sábado muito mais alegre, muito mais informação. Abrindo as porteiras do nosso programa neste sábado, 5 graus a temperatura aqui nos estúdios. Hoje, 22 de agosto. 22 do 8. Muito bem, ontem tivemos aí o baile de escolha das soberanas da primeira Expo Cambará. Parabenizar aí a todos os organizadores, estava bonita a festa. Parabéns às grandes campeãs, né, às soberanas, enfim, a todas as 7 que concorreram, são merecedoras, né? A diferença da rainha para que fez menos ponto foi menos de 15 pontos, então foi muito acirrado, estava muito bacana. Agradecer aí a todos os envolvidos mais uma vez. E de 8 a 12 de outubro, né, vamos ter a primeira Expo em Cambará do Sul. 8 horas mais 37 minutos, Luiz Carlos Borges e os Monarcas. As primeiras de hoje, depois eu trago mais informações, a gente vai atualizando a nossa agenda. Você já pode mandar sua mensagem aqui no WhatsApp, no nosso grupo também, 996-37-9832. 996-37-9832. A partir de agora, tô com o Teves para bem atendê-los, chamando o sol para aquecer a nossa manhã, né? E com boa música, porque quem canta seus males espantam. Bom dia, 8h38.

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3: Muito bem, tá aí Arapuá, parceria da programação. 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Inclusive o professor Renato me trouxe um convite para dividir com a sociedade esportiva. Você que participou do primeiro Running Terra dos Canyons, a corrida de 4-8 e agora Kids, né? Os primeiros inscritos, os primeiros 50 inscritos pagarão R$ 59,90 a inscrição. Então, fica esse convite, é dia 6 de dezembro. Como passa rápido, olha, eu lembro nitidamente da primeira corrida. A segunda já tá aí, as primeiras inscrições, ganham camiseta oficial da prova. Fica esse convite, estenda, repica esta informação, vou salvar aqui para depois contribuir também com o nosso professor Renato. 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Então os primeiros 50 inscritos já tem aquele desconto bem especial, pagando R$ 59,90. Gustavo Carvalhães, vem para cá, tá precisando fazer umas corridas, que eu sei já tá meio delgaçado, barbaridade. Como é que tá, meu parceiro?
4: Bom dia, Toco. Tudo bem? Tudo certo? Gustavo aqui falando. Tchê, manda uma música aí pros meus parentes aí de Cambará aí, meu tio, minha tia, minha avó, meus primos. E um abraço especial a todos os amigos aí de Cambará, pra ti também aí, todos os ouvintes aí. Poder tocar uma dos Bertucci aí.
3: Mas...
4: certo? Um abraço aí, valeu.
3: É o que a gente sabe tocar.
4: E um bom final de semana pra todo mundo aí.
3: Gustavo Carvalhães, meu amigo, meu parceiro. Então vamos lá, vamos trazer os Bertucci. Eu sei que tu também gosta de porca véia. Depois de sobremesa, vamos rodar uma do porca. Deixar um abraço aí, já que tô com a turma do Barranqueador aí. O Fernandinho Valim também já tá em sintonia. Grande amigo, irmão e parceiro. Cria da volta, né? Fernandinho Valim tá sempre no meio do brejo aí, só com os caminhão de tora, né? Fazendo eu tinha um primo que chamava o dinheiro de picô, né? Fazendo picô, fazendo os pila. Então vamos lá com os Bertucci. O porca vem depois, né? Primeiro os Bertucci, isso aí. Beleza, então. Bom dia, vamos assim, nós vamos fazendo o programa, Josué. Como é que tá? Especial. 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
4: 8:56.
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6: E agora vamos tomar cuidado que vem chegando um índio perigoso no vale, meu compadre. Quem é que vem chegando aí, Fernandinho?
7: O índio vem com fama de bagunceiro.
6: Só fama ou é bagunceiro mesmo?
7: Parece que é.
6: Aí que nós vamos descobrir depois. E vamos lá!

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Muito bem, um abraço aí para toda a equipe na Tomé. O friozinho tá aí e o que que acontece, né? A gente precisa se precaver, não deixar que ele tome conta. 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Até porque estamos ainda em agosto, tem o setembro que sempre é frio, né? 5 graus neste instante aqui na nossa Cambará do Sul. Então, vamos lá, né, Sara? 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Fala, meu amigo Evandro, estão em obras ainda nos últimos ajustes? 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Então tá dado recados e lá, bom dia, tranquilo, tranquilito. Tranquilito no mas. Deixar um abraço pra ti também. E nós vamos seguindo por aqui, depois trazendo aí algumas novidades dessa parceria aí que a gente sempre faz na Rádio 9 mais 9.

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0: 9:19.
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6: 9:28.
7: Nove horas e 28, 9 + 28, bom dia. 6 graus a temperatura, manhã de sábado, aqui em Câmara do Sul, hoje 22 de agosto. Ontem tivemos o baile de escolha das soberanas da primeira Expo Cambará, que irá acontecer de 8 a 12 de outubro. Cadê o sol? Eu quero sol, gente. 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Boi, 9:29, trazendo mais pedidas, deixar um abraço pro pessoal que tá mandando mensagem no WhatsApp, 996-37-9832. Deixar um abraço para a senhora Halp também. 996-37-9832. 9:29, trazendo mais pedidas. Deixar um abraço pro pessoal que tá mandando mensagem no WhatsApp. 996-37-9832. Deixar um abraço pra senhora Halp também.

0: 9:33.
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1: E é isso aí de sartar a botia dos bolso. Bom dia, bom dia. Obrigado pelo carinho, pela sintonia. Fruteira, mercado e açougue do Tio Brisa, fruteira de nossa gente, 9h38. 6 graus a temperatura, manhã gelada de sábado, hoje 22 de agosto. Tô com o Teves pra bem atendê-los até o meio-dia. O compromisso é todo meu, seu, nosso. Já agradeceu hoje, agradecer a Deus, né, por mais um dia. Muito obrigado, Senhor, pela oportunidade de termos mais esse dia, de tentar fazer diferente. Se a levada que você tá não tá legal, só existe um caminho: você mudar a percepção, né, mudar a rota, recalcular. Cabe a ti, mas tem que ter coragem, né? Nós somos acostumados com a rotina, e sair da rotina nunca é...

0: certo, deixar um grande abraço para todos que estão na sintonia. Tô baixando umas músicas novas aqui, porque vocês todos, nós todos merecemos, né? Sempre mudança, todo dia agora, de manhã das 6 às 9, também no finalzinho do dia, ali das 17 às 20, se não me engano, tem música gaúcha na rádio.
1: Bom dia, Toco, bom dia. Uma musiquinha para escutar bem boa, tá? Tenha um bom dia aí, um abração para você.
0: Uma musiquinha do tipo Zilá. Vou rodar então, obrigado aí pela parceria. Bom dia para ti também. Vamos com o Henrique Juliano agora e depois o Che Barbarations. Che Barbaridade. A maior saudade. Ô, oh, por um sábado tá valendo, né?

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3: Nove horas e quarenta e nove. Quero deixar um abraço pra Ju, que tá de aniversário. A Ju Barbosa fazendo aniversário hoje, Bom Jesus. Obrigado aí pelos minutinhos. Neste 22 de agosto, pra você que faz a festa nesse dia, receba o nosso carinho. Às 11 horas a gente tem um quadro especial, né? O quadro do aniversariante. Vamos trazer aqui dentro da nossa programação, agora 7 graus, melhorou um pouquinho, faltando 10 para as 10. 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Uma caipirinha com esse frio vai bem, né? Ou um bom vinho também. Opções não faltam, né? Vamos lá, boa música, Jorge Mateus. Depois eu trago o Gustavo Lima e o Grupo Minuano.
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3: natureza. Quando o dia nasce no meu Cambará, toda a natureza recomeça a lida. O sol se levanta para beijar as flores e os pássaros cantam para alegrar a vida. Ah, que tal? Faltando 2 para as 10. Agora me puxei, né? Vamos falar então de assunto sério aqui. 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Cuidado da sua visão, tá? 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Cuidar da visão, extremamente importante. Como que tá aí? Tá enxergando direitinho? Tá tendo alguma dificuldade? Dor de cabeça, são sintomas, cansaço no fundo dos olhos, o problema com tela de computador, tela do celular, a própria televisão, ou a vista embaçada, começa a enxergar embaralhado. Isso tudo, forçar a vista na hora de fazer uma leitura, isso é sintoma de que não está legal. 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Vamos de novo, 996016017. 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Agradecer a sintonia, a parceria de mais uma manhã, meu amigo Zezé. 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Boas opções para nós todos, né? 10 horas agora cravados. É o Minuano e o sucesso da Barquinha de Ouro.

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5: 10:11.
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2: 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Seguindo por aqui, as primeiras 50 inscrições da corrida Running da Movimtop Academia, que será no dia 6 de dezembro. As primeiras 50 inscrições estão com R$59,90 o valor. Além de você participar, de dar aquela descontraída, sair da sua rotina, fazer exercícios. Existe uma galera que já é desse meio, gosta, participa. A primeira foi um sucesso, né? Muitos de Cambará do Sul foram premiados, inclusive. Parabéns ao pessoal que se dedicou, né? E agora vem a segunda edição, movimentada aí pelo professor Renato e a equipe da nossa Movimtop Academia. Agora um bloco mais Gaudério, Porca Véia, Chiquito e Bordoneio na programação. Bom dia, você que está no trabalho, um ótimo sábado.

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10h36, eu quero agradecer quem está acompanhando pelo aplicativo, pelo link www.fortalezafm879.com.br. A gente consegue chegar aonde a internet chega. Vou deixar um bom dia para Andréia Macedo. Desejar um final de semana muito especial. Aqui tá 7 graus, Andréia, tá bem friozinho em Cambará do Sul. Normal, né, pra nossa região. Vou rodar pra ti, sei que tu gosta. Os Monarcas, depois o Chitãozinho Chororó, que é pedido de seu Irineu dos Fogões. É, o homem que conserta fogão a lenha, né? Bem-vindo, fogão a lenha, nesse período. Pouca coisa pode ser melhor do que uma comidinha bem caseira, né? Feitinha num fogão a lenha. Poder estar na volta dele tomando um chimarrão. Que tal, tio Irineu? Um abraço pra ti também. Um abraço, Andréia. Vou trazer os Monarcas, 10 horas agora, 37 minutos às 11, o quadro do aniversariante. A boa música toca aqui, Fortaleza FM, Toco Teves, pra bem atendê-los.

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2: Que povo lindo, né, gente? 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
7: Dez para as onze, 10 minutinhos para as 11 horas. Vem chegando mais música, 996-379832. A sua pedida vem por aqui. Agradecer-te, o Irineu. Um abraço, valeu a parceria. O pessoal nos Três Irmãos, também aí no Bom Retiro. Carinho especial quem tá na fazenda. 996-37-9832, esse é o contato direto aqui da nossa Fortaleza FM. Seja fiel à Fortaleza, estamos juntos. Obrigado aí pelo tempo precioso e dedicado para a nossa rádio. Daqui a pouquinho, então, a gente já vem com o quadro especial. Quem está de aniversário aí, levanta o dedo. E hoje a gente traz a homenagem no horário certo, né, às 11 horas, para aqueles que fizeram, quem faz hoje, fez ontem. Os do domingo, você que é dessa segunda quinzena aí do mês de agosto. Nosso abração aí. Daqui a pouquinho homenagem pra ti.

0: Fortaleza FM informa a hora certa.
1: 10 horas e 53 minutos.
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0: mais ser.
1: Vamos, ritmo, Maurício.
0: Amém.
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1: Muito bem, chegou um momento importante aqui da nossa programação, trazendo para você o quadro especial para quem faz a festa, você que está de aniversário, parabéns, receba o carinho, aproveite este seu dia.

0: aí o quadro especial. Vamos até em Bom Jesus, né? Muitos anos. Pra ti também, Ju, 11:05. Pra todos que fazem aniversário. Fez ontem 21, hoje 22. Ou amanhã, dia 23, né? Que bacana. Curta com alegria. Por isso desejamos deixar um abraço para Jaqueline, que está em Praia Grande. Acompanhando a programação, eu vou rodar Eduardo Costa. Depois vem o Grupo Cordeona. Ah, e um convite, né? Semana Farroupilha vem aí. De 13 a 20 de setembro tem Semana Farroupilha em Cambará do Sul. É festa e mais festa. Carreteiro, dança e boa música. A cultura do Rio Grande, Semana Farroupilha de Cambará do Sul, de 13 a 20.
1: Feliz aniversário, feliz aniversário.
0: Claro que antes, dia 7, a gente tem aquele desfile, né? O desfile cívico em 7 de setembro.
1: Feliz aniversário, parabéns.
0: Parabéns, aniversariantes. Aquele abraço e a boa música roda aqui na programação. Toco Teves pra bem atendê-los.

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5: 11 mais 20, 11 horas e 20 minutos, bom dia, sem mais delonga, trazendo mais música, 996-37-9832, a sua pedida vem aqui, agora é André Teixeira e o Quarteto Coração de Potro, show de músicas!

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3: Muito bem, 11 horas 34 minutos, vai se aproximando a hora sagrada, que todos nós tenhamos, né, um bom almoço. Já tá preparando aí ou não? Deixar um abraço aí aos meus amigos, nos três irmãos aí, que estão na sintonia. Ia colocar o áudio da... mas ela me mandou no particular aqui, deixa eu ver se eu consigo transportar ele pro grupo. E aí, jogando pro grupo, eu posso colocar no ar, né? A gente tem que ser um pouco esperto. Vamos lá, então, ver se roda aí.
4: Tô, tudo bem? Eu e o José temos na tua escuta, hein? Mandou uma música bonita pro Augusto, que ontem estava de aniversário. O Augusto, sobrinho, filho da Ana Regina.
3: O Augusto, filho da Ana Regina, de aniversário? Mas então vamos mandar uma bem gaudéria aí, que eu sei que é do gosto do pessoal aí, nos três irmãos. E como é que tá a festa aí? Já contrataram banda pra festa dos três irmãos? Eu agora tenho umas indicação boa aí, ó. Se não contrataram ainda, tá meio em cima, né? Talvez já arrumaram, né, Sandra? Mas se não arrumaram ainda, olha, temos banda boa aí pra... banda boa com preço bom. Os Monarcas vem aí, tenho que andar pro pessoal nos três irmãos.

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Tá aí Moisés Oliveira, Razões da Vida. Um abraço aí aos três irmãos. Todo o pessoal dessa localidade que a gente tem um carinho muito especial. A gente fecha a conta então com essas pedidas. Agradecer a todos. Obrigado pelo carinho. Fiquem na paz. Um baita final de semana. Aproveitem, peguem um sol. Vamos dar aquela lagarteada, né? E aquecer. Agora tá 8 graus. Fim de semana com esta temperatura mais baixa, não tem probabilidade de chuva para hoje. E sábado que vem marcamos um compromisso então, às 8h30 novamente, para mais um programa de sucesso com Toco Teves no ar. Tchau, tchau!

0: Ô, seu Tala.
1: Opa!
0: Agora você tá sabendo que tem baile hoje?
1: Não tô sabendo, meu amigo.
0: Vamos no baile hoje.
1: Vamos largar assim em casa então, meu garoto.
0: É isso aí, meu.
1: Vamos lá então, largar. Se encontramos lá então, meu amigo.
0: Isso aí. Até lá.
1: Até agora. Um abraço.

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7: 11:53.
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4: Cadê as bananeiras aí?

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4: Fortaleza FM, informa a hora certa.
5: 12:02.
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5: Fortaleza FM, informa a hora certa.
6: Meio-dia e 33 minutos.

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0: Obrigado, meu povo, obrigado.
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7: Fortaleza FM informa a hora certa.
8: Meio-dia e 50 minutos.

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4: Fortaleza FM, informa a hora certa.
5: 13 horas e 3 minutos.

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3: Fortaleza FM informa a hora certa.
4: 13 horas e 22 minutos.

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0: É sucesso, papai.
1: Rapaz.
2: Todos os dias a vejo.
3: Aquela formosura.
1: E essa ali?
3: E no balanço da rede, entre quatro paredes, vejo o que ela faz. E sai do banho sem roupa, e dá água na boca, é loucura demais. Aê!
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2: Fortaleza FM informa a hora certa.
3: 13 horas e 38 minutos.

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6: Fortaleza FM informa a hora certa.
7: 13 horas e 49 minutos.

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4: Fortaleza FM, informa a hora certa.
5: 14 horas e 6 minutos.

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5: Chegamos! Fim de semana! Chegamos, hein? Eu cheguei na melhor programação. É fim de semana, aliás, é o nosso segundo final de semana do mês de agosto de 2026. Aí eu digo, você tá preparada pra... E aí, estão todos preparados, preparadas? Eu falo com vocês que estão aí, ó, conectados, interligados nessa programação maravilhosa. E aqui vos fala é ele, Wilson Meirelles. É um prazer enorme estar junto com você nesse finalzão de semana. Bora curtir, bora se animar, porque o Wilson Meirelles e o programa Planeta Hits já está no ar aqui na melhor programação. Vamos que vamos!

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3: Fortaleza FM informa a hora certa.
4: 14 horas e 39 minutos.

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2: Fortaleza FM informa a hora certa.
3: 14 horas e 44 minutos.

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8: Fortaleza FM informa a hora certa.
9: 14 horas e 50 minutos.

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3: Eu já estou de volta trazendo Renato e Rafael, Quando Eu Amo.

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0: sucesso bom se você se entregar com o Micael Santos e Zé Vaqueiro.
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5: Fortaleza FM, informa a hora certa.
6: 15 horas e 21 minutos.

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2: Fortaleza FM informa a hora certa.
7: 15 horas e 27 minutos.

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melhor do sucesso pra você. Sou Meirelles trazendo agora sucesso, hein? Vamos que vamos, Eduardo Costa. Imagina eu! Sucesso, música boa.

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7: Fortaleza FM, informa a hora certa.
8: 16 horas.

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3: Fortaleza FM informa a hora certa.
4: 16 horas e 4 minutos.

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4: Fortaleza FM, informa a hora certa.
5: 16 horas e 10 minutos.

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3: Falando em sucesso, música boa, Marcelinho de Lima, num gole só, participação Panda.
5: Aí é música, meu amigo.
6: Por isso que você acaba com eles, né?
5: Vamos acabar com eles, né?

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0: Pretinho.
1: Obrigado, obrigado demais.
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0: esse fim de semana maravilhoso. É o nosso segundo final de semana do mês de agosto de 2026. É isso, gente. Obrigado pelo carinho, pela sua audiência maravilhosa. E até a nossa próxima edição. Let's go, Brasil! Agora sim, let's go! Fui!
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3: Fortaleza FM informa a hora certa.
4: 16 horas e 44 minutos.

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3: Fortaleza FM informa a hora certa.
4: 16 horas e 50 minutos.

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7: Fortaleza FM informa a hora certa.
8: 16 horas e 56 minutos.

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2: Oi, eba, final de semana chegou e essa programação maravilhosa, nossa edição especial do Mixtape, para esse FDS ficar muito melhor. Eu sou o Fernando Marinho, prazer estar contigo, um excelente final de semana. Tá junto com a turma, tá relaxando, tá aproveitando para recarregar as baterias, tá trabalhando também. Ah, trabalha muito melhor ao som do Mix aqui, bora, bora. Mix! Dá o gás no volume, bora curtir esse nosso final de semana. Mix! E a gente começa nessa vibe hoje, ó, desse jeito.
3: É o Hugo e

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1: Esse é o Mixtape, o melhor mix do seu rádio. Que playlist bacana, hein? A gente vai se entendendo assim, né não? Com muita música envolvida. Valeu você aí no trabalho. Que bom viajar contigo também. Valeu você de Idade Nova hoje. Parabéns! Bora comemorar juntos aqui na programação da rádio pra dar sequência em nossa playlist aqui. Murilo Rufi.

0: beijo no seu coração. Valeu pra você em qualquer lugar do Brasil, nos ouvindo através do aplicativo, no site e também no seu radinho de pilha. Tá nos dando carona, tá em casa, tá só de boas, tá trabalhando? Bom trabalho. Bora junto. Daqui a pouco eu volto trazendo muito mais sucesso pra você aqui no nosso Mix.
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4: Fortaleza FM, informa a hora certa.
5: 17 horas e 27 minutos.

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4: Fortaleza FM, informa a hora certa.
5: 17 horas e 41 minutos.

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4: Fortaleza FM informa a hora certa.
5: 17 horas e 51 minutos.

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4: Fortaleza FM, informa a hora certa.
5: 18 horas e 5 minutos.

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6: Fortaleza FM informa a hora certa.
7: 18 horas e 20 minutos.

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5: Fortaleza FM informa a hora certa.
6: 18:34.
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5: Fortaleza FM informa a hora certa.
6: 18:49.
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2: 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Um abraço a todos os gaúchos espalhados pelo Brasil inteiro. 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
4: Fortaleza FM, informa a hora certa.
5: 19 horas e 3 minutos.

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2: Fortaleza FM informa a hora certa.
3: 19 horas e 17 minutos.

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2: Fortaleza FM informa a hora certa.
3: 19 horas e 34 minutos.

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3: Fortaleza FM informa a hora certa. 19 horas e 47 minutos.

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4: Fortaleza FM, informa a hora certa.
5: 20 horas e 3 minutos.

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3: Fortaleza FM informa a hora certa.
4: 20 horas e 19 minutos.

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Senhor dos céus e da terra, fonte do afeto mais puro, perdão se só te procuro quando me encontro em desgraça, mas reconduz nossa raça aos valores do início, para que o teu sacrifício não tenha sido de graça. Pai,

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2: Fortaleza FM informa a hora certa.
3: 20 horas e 33 minutos.

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3: Fortaleza FM informa a hora certa.
4: 20 horas e 46 minutos.

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